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1: So, I'd just like to tell you about a little incident at the Strand Auditorium. See, we made the scene down there. We walked in, and this place is big, you know, real big, you know. And everybody was going to be Louis Armstrong, and his boys were going to be there, and the Titans, and the Blackouts. So, let me tell you about this.
2: The scene group, the Olives.
1: The Velvetones think they're Lawrence Welk.
3: What key do you want to do it in?
4: Well, I don't know. Try maybe a D flat.
5: Well, do it in C. Do it in C. Chick, do a slop. Yeah, that's pretty good.
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